0: Oi, Marisol, és uma persona feliz. Oi, já tem paz. Oi, já tem alegria. De ser uma persona depressiva, cheia de complexos, tristeza, angústia, de sentir-se sola todo o tempo, oi, já tem a luz adentro de ela. Essa luz é o Espírito Santo. É isso que acontecerá com você no dia de manhã, porque há chegado o dia, há chegado o dia. E está escrito em Hechos 2, quando chegou o dia de Pentecostes, estavam todos juntos em um mesmo lugar. E é isto que acontecerá no dia de manhã. Estaremos todos juntos em um mesmo lugar, porque será o dia de Pentecostes. E que aconteceu naquele dia? Todos foram llenos do Espírito Santo. Não importa sua condição, sua situação física, espiritual, se você decide limpiar seu interior, arrepentir-se de seus pecados, então você também tem essa oportunidade de receber o Espírito Santo, porque o que há sucedido com Marisol não foi exclusivo para ela. São milhares de pessoas e é para cada um que também se entrega por completo.
1: E não é um privilégio de alguns, não? A promessa não foi hecha para meia docena de pessoas. A promessa está ao alcance de todos. Todos aqueles que com sinceridade se entregam. Por isso que estamos a horas deste grande dia, que como já foi mencionado, durante quase 50 dias, estivemos em preparação. E amanhã é o grande dia de você ser sellado, de você ser uno de los milhares de sellados que se sumarão el dia de manhã a nível mundial. E aqui em Equador não será uma exceção. Nós outros queremos que você venha unir-se a esta fé em um só Espírito, em uma mesma comunhão, em uma mesma fé. Vamos invocar o Pentecostês e ele vai acontecer. Su Pentecostês, mi Pentecostês, nuestro Pentecostês sucederá el dia de manhã, domingo, de forma massiva. Então, aliste-se, prepare-se. Você já invertiu tempo que você não tem, porque se é uma coisa que nós outros não temos, é tempo. Você já invertiu tanto tempo de sua vida em tantas coisas que não traíram nenhum proveito para você. Coisas que você pensou, você idealizou, que iam generar a felicidade, a realização que você sempre anelou. E de que serviu? De nada. Você só perdeu seu tempo, você só alcançou decepção, frustração e desilusão. Pero queremos apresentar para você algo que é eterno e que vai fazer com que essa eternidade habite adentro sujo.
0: E como você deve preparar-se para o dia de manhã? Porque manhã já é o dia de mi Pentecostês. Há três passos que você deve seguir para preparar-se para o dia de manhã.
2: É muito importante que todos os que quieran o bautismo com o Espírito Santo se hagan esta pergunta: como devo preparar-me para o domingo de mi Pentecostés? Primeiro, confirme que Deus é primeiro em sua vida. Quando todos subiam a Jerusalém para honrar a Deus como primeiro, o descenso do Espírito Santo não foi nenhuma coincidência. Era Deus dizendo que Ele viene sobre os que lo ponen em primeiro lugar em sua vida. Segundo, limpie a casa. O Espírito Santo não vem em um coração sucio. Lo que ensucia a persona é o pecado. 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Tercero, busque con toda su fuerza. Los discípulos estaban en el cenáculo en concentración, enfoque total en la promesa del Padre. 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Prepare su interior, prepare la ropa que va a vestir ese día. Libérese de todo lo que ha interrumpido su relación con Dios. 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Cuando llegó el día de Pentecostés, estaban todos juntos en un mismo lugar. 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

0: É momento de Deus ter colocar toda a sua mente, todos os seus pensamentos enfocados em recebimento do Espírito Santo. Já estamos aí a horas do grande dia de mi Pentecostes. Dentro de poucas horas, o obispo estará já em el cenáculo do Espírito Santo em Israel para profetizar o derramamento do Espírito Santo. Como você está preparando-se para o dia de amanhã? De que maneira? Como estão seus pensamentos? Você já preparado sua roupa para amanhã? Já está lista? Você já sabe o que vai usar amanhã? Já preparou sua roupa para amanhã? Já sabe o que usará para um encontro especial com aquele que habitará dentro sujo por toda a vida e estará com você por toda a eternidade? É de hecho aquele momento em que você poderá dizer: ah, que dia! Ah, que dia! Você poderá dizer: ah, que dia! Porque será um dia muito especial para você, que será marcado para você, sabe? Aquele dia que você tanto esperou ha chegado.
1: É que todo na vida tem uma preparação, não? A pessoa, quando vai casar-se, ela não disse assim: ah, me vou a casar amanhã. Não, ela se prepara, é preparativos, a vestimenta, não? Todo aquilo, porque é uma cerimônia. Enfim, e todo na vida, a graduação, uno não, ah, me vou graduar amanhã. Não, uno se prepara para o dia da graduação, se prepara para o dia de sua boda. As madres se preparam para o dia, não? Que vão trazer seus filhos a este mundo, ou seja, para todo há uma preparação. E estamos para cumprir 50 dias da preparação para mi Pentecostes. É amanhã. Agora, não eche a perder essa oportunidade, porque você que se preparou esses 49 dias que hemos vivido, amanhã cumprimos o dia 50, não? 50º desta preparação. Esse é o grande dia de você ser sediado, de você ser revestido de poder. Porque o Espírito Santo existe, o Espírito Santo é poder. Por isso que está escrito: recebereis poder quando haja venido sobre vós outros o Espírito Santo. Chegou o momento, chegou a hora de você unir-se ao grupo de los sediados. Há muitos grupos neste mundo, mas há um grupo que é diferenciado: o grupo de los sediados.
0: E você amanhã fará parte desse grupo. Aqueles que são sejados por ele Espírito Santo. Você terá a marca de Deus em sua vida, através de sua presença. Há chegado o dia. Vaja preparando-se para o momento da oração, porque oraremos para que você tenha forças, para que você venha a chegar a uma universal. Porque cada universal amanhã será o cenáculo do Espírito Santo, para que você seja bautizado em Espírito Santo e possa descer. Ah, que dia!

Senhor nosso Deus e Padre, nós agora te invocamos por cada pessoa que neste momento se encontra triste, angustiada, oprimida. Pessoas, ó Deus, que se encontram como Marisol se encontrava, como a senhora Marta se encontrava. Pessoas, ó Deus, que estão depressivas, cheias de complexos, infelizes, uma vida vazia, sentindo-se sola e neste momento. Esta pessoa, ó Deus, que por mais que esteja rodeada de amigos, de parentes, por mais que ela tenha bens a comprado, ó Deus, seu carro, sua casa, abriu seu negócio, pero nada desse mundo lhe ha hecho feliz. E nós sabemos que o verdadeiro motivo é a ausência do Espírito Santo. Por isso, agora, nós pedimos, toque em cada uma destas pessoas agora. Cada pessoa que nele viernes santo, estuvo em nele estádio de Jorge Capoel, que estuvo em nele bicentenário, pessoas, ó Deus, que participaram de los eventos em neste mês de maio, em el mês de abril, que receberam el aceite de luz, que se ungiram durante estes dias, que esse aceite seja tu poder, ó Deus, sobre esta persona agora, para queimar todos os males, toda a dúvida, medo, inseguridade, desânimo, que seja tu poder agora a tocar, ó Deus, em la vida de cada uma destas pessoas, para que todos manhã estejam, ó Deus, em una universal, ou aqui em la sede nacional, que representará o cenáculo do Espírito Santo, onde tu Espírito será derramado. Consagre e bendice esse vaso com água, que tenha tu poder, tu unção, e ao beber, Senhor, desta água, ela receba a força para cercar-se, ó Deus. Manhã, e haja poeira descer, mi pentecostês, a sucedido. Assim nós outros creemos e determinamos, em nome do Senhor Jesus. Amém. E graças a Deus. Beba a hora desta água e seja usted fortalecido.

0: Muito bem, falta poucas horas para o dia de mi Pentecostes. E já está todo preparado. Agora, há um lugar, há um dia e uma hora marcada.
1: Manhã, domingo, às 9h30 da manhã, em el Santo Culto, você poderá participar conosco em Avenida de las Américas, número 305, em el setor Kennedy Norte. Estaremos recebendo a toda a gente da cidade de Guayaquil, da província de Guayas e de todo o Equador. Como você pode acercar-se a um templo de la Universal mais cercano a seu domicílio?
0: Muito bem, agora é você a ser sua parte. Solo depende de você. Amanhã você poderá dizer: mi Pentecostes ha sucedido. Ah, que dia!

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Todos os dias ella se ha hecho la unción con el aceite de luz. Todos os dias ella manifestou la fé. Mi Deus, durante mais de 40 dias, ella estuvo preparando-se para esse grande domingo. Chegou. Ó Deus, chegou o grande domingo de mi Pentecostés. Agora, meu Deus, dê forças para que ella pueda estar conosco neste domingo. Não deixe que nada e nada estorbe, impida a chegada de ella aqui, ó Deus. Quando ella beber dessa água, ella receba forças, ella receba de tu espírito, ó Deus. Essa pessoa que esta semana ella ha vivido dia a dia, hora a hora, la semana de lo inédito, já está todo preparado, la roupa de ella, meu Deus, está preparado, sua botejita vacia, está preparado, meu Deus, seu voto, está preparado todo, e todos, ó Deus, já ora, coloque nele essa certeza, que ao entrar em nosso templo, e nesse domingo, de mi Pentecostés, quando ele, Senhor Obispo, determinar que ella reciba el sello del Espíritu Santo em sua vida. Es lo que yo determino. E le pido a Deus, consagra e bendiga essa água. E al beber, ella tenha essa certeza, en el nombre del Senhor Jesús. Que assim seja. Beba del agua com toda sua força.

0: Este domingo é o dia especial, onde estaremos aqui esperando de braços abertos. Você que um dia já isso parte de alguma reunião em nosso templo de la Universal, eu quero que você regresse. Aproveite esse domingo, que será esse grande dia de mi Pentecostés, que será o derramamento do Espírito Santo. Você que desceu na nova vida, nós outros te esperamos. Aqui em la Igreja Universal de Milagro, nosso templo de la fé está ubicado em la calle 9 de Outubro e Garcia Moreno. Ou você que também é de Guayaquil, temos nossa sede nacional já em la Avenida de las Américas, número 305, ao norte de Guayaquil. O primeiro horário é às 7 da manhã, como também às 9:30 da manhã, no horário principal. Nós outros te esperamos.
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Você pode comprovar através da história do senhor Vicente Vera que nada está perdido. Você que tem um filho viciado na bebida, nas drogas,

Senhor Vicente Vera foi transformada, no mesmo também poderá suceder conosco. Nós outros vamos a uma canção em uniforme que habla del dia domingo, la concentração de fé e milagros.

0: assim como Deus ele pôde transformar a vida e a família de la senhora Rocío Gallo, lo mesmo pode suceder com você. Basta que você tome a mesma decisão de ella. Eu garantizo a você que uma vez que você tome a decisão de sair de sua casa e participar com nós, creia que sua vida vai pensar cambiar. Sua vida nunca mais será a mesma. Haga uma prueba com Deus. Eu lhe invito a ser esta prueba. Você já tocou em tantas portas, você já buscou em tantos lugares e já não sabe mais onde buscar. Alguma prueba com Deus, salga de sua casa este domingo e este conosco. Às 7 da manhã, 3 da tarde, 5 da tarde e, em especial, 9:30 da manhã, na grande concentração de fé e milagros, estaremos determinando sua vitória. Incluso estaremos ministrando o bautismo com o Espírito Santo. Este domingo será o grande dia de mi Pentecostes. O Senhor o Bispo Macedo estará desde Jerusalém ministrando o bautismo com o Espírito Santo, determinando que sua vida pueda cambiar a partir deste domingo. Escute uma promo que habla deste domingo, mi Pentecostés.
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Este domingo você pode estar com nós outros e genar o vazio que há dentro sujo. O mesmo Espírito que entrou em estas pessoas também poderá entrar em você e transformar sua vida desde adentro hacia fora. Eu estarei esperando por você aqui no setor do Guasmo Oeste, na Avenida Perimetral Diagonal, ao subcentro Rumiñahui, no Templo de la Universal, às 7 da manhã, 3 da tarde, 5 da tarde, e em especial, na grande concentração de fé e milagros às 9:30 da manhã. Eu garantiço a você que se você toma uma decisão a partir de hoje, sua vida pensa a cambiar. Eu termino aqui com minha participação e eu lhes deixo com uma hermosa canção que habla a respeito de mim, Pentecostês. Forte abraço, hasta mañana.